0: abençoado por Deus e bonito por natureza. Esse bibi foi de campeão mundial em fevereiro. Tem carnaval,
1: tem carnaval.
0: Eu tenho um fusco e um violão.

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